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Bem-vindos à segunda hora desta viagem fantástica de Sons às Costas na Rádio Portugal Star. Esta viagem que celebra a música e que nos permite viajar neste mundo sem fronteiras. Claro está, tal como cantavam os companheiros japoneses há bocado. E começamos esta segunda hora com os Caretos, um grupo de música eletrónica, a dupla que toca desde 2010. São os DJs Carlos Silva e André Reis e que combinam a eletrónica com a música popular e portuguesa, inspirado, claro está, pelos Caretos do norte de Portugal. E com as modas e tal como ouvimos aqui nesta música de apoio à seleção, em que encontram tanta gente, o fado de João Almeida, a música tradicional dos Galandum Galundaina, a guitarra portuguesa de Luís Guerreiro, o canto alentejano dos Camponeses de Pias, e é fantástico ouvir isto, é cantar por Portugal, é maravilhoso isto. E vamos continuar as nossas aventuras, e uma que me chamou a atenção, agora há dias, foi este canto indígena do Brasil, lá no pé do Cruzeiro, ou Jurema. É da aldeia Ibiramã, Kiriri do Acre, um povo, os Kiriri do Acre, que são oriundos da Bahia, tiveram infelizmente que deixar a Bahia e ir para Minas Gerais, e esta é um canto maravilhoso que mostra o sincretismo entre a religião cristã e as suas próprias crenças, porque os jesuítas colocaram um cruzeiro, mas depois eles combinam tudo isso nas suas crenças. É maravilhoso escutar e tudo isso que escutamos aqui nesta música. E por isso, então, aqui está, lá no pé do Cruzeiro, ou Jurema, pelos Kiriri do Acre, da aldeia Ibiramã, Kiriri do Acre.

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2: A música dá as mãos e permite conhecer as outras culturas e não é para dividir, é para unir, e por isso conhecemos aqui a universalidade das cantigas e das necessidades, tal como esta recolha de 1989 por Chen Shui Cheng, de uma compilação Music des Peuples Minoritaires de Taiwan, editada pela Arion, é uma compilação, tal como a Polifonia Vocal des Aborigines de Taiwan e outras compilações. Esta maravilha que aqui temos permite-nos conhecer as músicas dos povos indígenas daquela ilha, que tem uma relação complicada com a China, e a antiga Ilha Formosa, aliás. E este é um canto de revelação do nome.

0: Este é um canto de boas-vindas também por um dos povos minoritários de Taiwan, desta compilação.
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1: Hei Navegamos pelos sete mares até à Eritreia, uma jovem nação que se tornou independente da Etiópia em 93, a capital Asmara, e que está ali então a norte, nordeste da Etiópia, e tem fronteira com o Sudão e com o Djibouti, pequenino, fica na embocadura do Mar Vermelho, e a capital Asmara. Então, a colonização italiana, a presença etíope e a Eritreia fica ali naquela região. E a terra da Semhar Yohannes, que canta a música e a cultura, a língua da sua região, o Tigrinya, e que combina as músicas modernas com os ritmos tradicionais. Vamos escutá-la agora aqui, esta jovem Semhar Yohannes com Erekabit.

Tanta música boa que há por aí, uma maravilha que vamos escutar agora a seguir, vem do Vanuatu, uma nação insular no Pacífico, e que tem como capital Porto Vila, e é uma nação que está ali, no Pacífico Ocidental, são 80 ilhas, e são pouco mais de 320 mil cidadãos, e vamos escutar com muita influência, claro, dos povos polinésios, tem muitos corais, também, enfim, a história da Segunda Guerra Mundial, e vamos escutar a música de Vanuatu. E eles são os Saratokovia String Band, que tocam instrumentos de cordas, e que este é um género muito popular naquela região, os ukuleles, as guitarras, e vamos, como por exemplo também o caixa de xará ou bush bass, é fantástico ouvir. Então, os Saratokovia String Band, Rock'em Vanuatu.

São João, dá cá um balão. E São João há muitos, muito interessantes no Porto, em Coimbra, as festas juninas, e nós vamos conhecer outra tradição. É as cavalhadas de Vila de Moinhos, e esta é uma tradição que remonta já ao século XVII, devido a uma disputa de águas no rio Pavia, e entre os agricultores locais, e então cumpriram uma promessa a São João Batista e desfilaram em gratidão pela resolução, por terem recebido a água, o direito à água. E esta, como havia muitos moinhos no rio Pavia, esta é uma tradição com carros alegóricos, as bandas, os cavalos, os símbolos das cavalhadas. E vamos conhecer então uma música do grupo etnográfico As Tricanas de Vila de Moinhos, Margarida Mulan.

A Nova Zelândia tem uma forte tradição pastorícia, sobretudo das ovelhas, e claro está, da tosquia. Há até as competições para ver quem tosquia mais rápido e melhor. E leva-nos, claro, a outro hábito, o chá, chá preto. E então vamos ouvir Black Billy Tea. Conta a história que nos anos 50 o vizinho Doug Gray pediu ao Joe, que tinha a sua quinta, para preparar o chá para os tosquiadores. Mas conhecendo o hábito do vizinho, pediu logo: não quero água de lavar chávenas, quero o chá bem preto, forte. Então, Black Billy Tea, pelo músico de Christchurch, da Ilha do Sul, Phil Garland, uma lenda da música tradicional da Nova Zelândia, é o que vamos ouvir aqui, Phil Garland, Black Billy Tea.

E estamos a chegar à região, ao condado de Sussex, no Reino Unido, no sul da Inglaterra, com origens bretãs da região, dos povos saxónios, Saxónia do Sul, e ali que está a cidade de Brighton and Hove, famosa pela praia, e a terra das irmãs Collins, estas irmãs que são a Dolly e a Shirley de Hastings, e de uma família de músicos tradicionais e artística. Elas também compuseram e cantaram as músicas, como esta da autoria de Robin Williamson. É assim uma canção caráter infantil, chama-se God Dog, e lançaram no seu álbum Anthems in Eden. E vamos escutar esta God Dog pelas irmãs Collins.

Mais música boa, esta é lindíssima. Há dias tocou no programa da noite, a última janela, e eu pensei, tenho que tocar. É de Janita Salomé e é uma música lindíssima. É do álbum Em Nome da Rosa, de 2012. É um álbum com músicas lindíssimas e estamos a conhecer o irmão de Vitorino e são do Redondo e menos conhecido, talvez, que Vitorino, mas com músicas lindíssimas. É uma viagem pela história, o percurso da humanidade desde os tempos remotos. E com poemas de António Lobo Antunes, Hélia Correia, José Jorge Letria, e diz Janita que são rosas da minha amizade. Vamos escutar então também músicas com origens do cancioneiro judeu sefardita, e uma música lindíssima, esta Reino de Verão.

Tantas músicas que podemos escutar, uma é do moçambicano Diodato Siqueira, um músico moçambicano que tem tantas histórias, e ele traz a sua fusão do jazz, do afrobeat. Nasceu em Maputo em 75, e começou a tocar bateria, e com tambores do lixo, contentores do lixo e outros instrumentos improvisados. E juntou-se à primeira banda, Escolinha, Vamos Brincar, em 88. E aos 15 anos já tocava com orquestras profissionais. E vamos escutar uma música dele, que se chama. Esta é muito bonita, chama-se Mamana. É uma música lindíssima, e que em Moçambique é um termo carinhoso usado para se referir a uma mulher casada ou mãe de filhos, e é da língua xangana, e é muito bonita. Então, o Diodato Siqueira, Mamana.

do grupo Galandunga Lundaina, nascido em Miranda del Douro, para pesquisar e promover o mirandês. E vamos ouvir. Nós temos muitos nabos.

E vamos curtir o São João e oxalá Portugal também nos traga um belo presente para este balão ir mais alto ainda. E uma boa semana, divirtam-se, vão para a festa, cuidado com o sol e umas boas viagens musicais na Portugal Star, claro está. Um abraço a todos, eu sou Lino Galveias, de Sons às Costas, vamos unir as mãos por um mundo melhor. É

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São 7 horas. Para ouvir.

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São 9 horas. Para ouvir.

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1: Cá está a edição 680 do Clube Megahertz.
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1: E cá estamos preparados para dar o pontapé de saída de mais um desafio. As equipas já estão alinhadas e as bancadas vibram de cor verde e vermelha. Bem, podia ser um desafio de futebol da nossa seleção, mas ainda é melhor. É o início do teu Clube Megahertz. Claro, estamos atentos à nossa seleção e vamos ver o que sairá da fase de grupos. Para já, o que podemos dar é boa música. Ah, e antes que me esqueça, estreamos hoje a nova cor sonora do nosso programa, mais fresca e atraente para este verão, pois claro que este domingo está aí oficialmente. E então, para abrir hoje, tenho a voz muito bonita da Natasha Duarte. A artista prepara-se para apresentar o seu primeiro álbum, de título Voar, um projeto autobiográfico que transforma emoções silenciadas em canções de cura, descoberta da identidade e reencontro pessoal. A edição de Voar vai acontecer a 24 de outubro. Para já, levantamos o véu com um dos singles de avanço, À Espera. Bem-vindo ao Clube Megahertz.

0: À Espera, uma das 8 faixas de Voar, disco de estreia de Natasha Duarte, do qual a artista fala aqui em discurso direto.
1: Eu diria que este disco acaba por ser um espelho e um começo, de certa forma. Acho que finalmente tive a coragem de me olhar ao espelho, de falar comigo e de me encontrar. Agarrei em algumas músicas que já tinha na gaveta, outras que foram surgindo durante este processo, mas acima de tudo, este disco é um lembrete de que a dor precisa de ser sentida e que não tenho de fugir dela, nem de mim. Porque foi exatamente o que eu fui fazendo durante anos. Eu guardava as minhas dores no bolso e seguia em frente. Não tirava muito tempo para pensar nelas. Às vezes eu acho que me dizia a mim própria que agora não tens tempo para isso. E o problema de pensarmos agora não dá, agora não tenho tempo para sentir isto, é que guardamos tanto e tanto que ao final de um tempo, ao final de anos, se calhar, acaba por vir tudo de uma vez. E foi interessante, porque muitas vezes quando eu escrevia as novas músicas, eu ainda não estava naquele sítio, ainda não me via daquela forma.

0: mas já escrevi a imaginar-me lá. E hoje posso dizer que me sinto curada em muitos aspectos e falo abertamente sobre o que me doeu, o que dói, sem medos. No fundo, este disco sou eu. Sem filtros.
1: Sem filtros e com uma excelente qualidade, Natasha Duarte apresentará este verão o seu disco em várias FNAC Sessions até à sua edição a 24 de outubro.
0: Olá, eu sou a Natasha Duarte e estou com o Daniel Vieira no Clube Megahertz.

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1: Ellie Goulding apresenta Black Prada Dress, o novo single e tema de destaque de I Know Too Much, o seu novo e sexto álbum de estúdio.
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0: descrita como uma canção simultaneamente comovente e eufórica, esta Black Prada Dress dá o mote para um álbum que mergulha nas relações pessoais e experiências vividas pela norte-americana Ellie Goulding ao longo dos últimos anos. I Know Too Much será o sexto álbum da artista e será editado a 4 de setembro.
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0: Stupid Song é a segunda faixa e terceiro single do terceiro álbum de estúdio de Olivia Rodrigo, You Seem Pretty Sad for a Girl So In Love, lançado na passada sexta-feira, dia 12.

0: Nesta Stupid Song, Olivia Rodrigo, profundamente apaixonada, mostra-se completamente encantada pelo seu parceiro, a ponto de as palavras já não serem suficientes para expressar tudo o que sente.
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0: Nicky Jam demonstra mais uma vez porque é uma das figuras mais influentes da música urbana com o lançamento de Fuck You, um single no qual revisita o seu percurso pessoal e profissional através de uma oferta íntima e significativa. O artista porto-riquenho apresenta uma canção que olha para o passado, sem nostalgia, mas com a maturidade de alguém que viveu alguma das fases mais importantes do género urbano.

0: Esta Para Cima é uma das faixas de Eclipse, o primeiro álbum do artista Moon, lançado na quinta-feira, dia 11 deste mês de junho. Segundo o próprio artista, na sua apresentação do álbum no Instagram, este trabalho expõe, sem filtros, a fase mais difícil da sua vida. Retrata a dor, a queda, a reconstrução e a cura.
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0: Taste So Good abre o novo álbum do irlandês Niall Horan, Dinner Party, e mergulha na intensidade de uma paixão que se torna quase viva.

0: Ao longo desta Taste So Good, Niall Horan descreve uma atração tão profunda que afeta os seus pensamentos, emoções e até o seu bem-estar físico, retratando a dificuldade de se libertar de alguém que continua constantemente presente na sua mente. Entre momentos de desejo, dependência emocional e autoconsciência, a canção explora a linha ténue entre o amor romântico e a obsessão, captando a vulnerabilidade de quem sabe que deveria seguir em frente, mas não consegue resistir ao sentimento.
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0: High Hopes 3000 é o primeiro single de Chuck Timely and the Hourglass, o terceiro álbum de estúdio do norte-americano Role Model, com edição prevista para 7 de agosto.

0: Esta High Hopes 3000 explora o esgotamento emocional, a solidão e o ciclo repetitivo de procurar ligações na vida noturna de Los Angeles. Ao longo da faixa, Role Model reflete sobre a sensação de isolamento e de estar emocionalmente estagnado, alternando entre breves momentos de esperança e recorrentes desilusões.
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0: Quem nunca desilude é o Carlos Cunha. Traz-nos mais um episódio do seu espaço, O Pão do Dia.
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3: Hoje trago aqui uma homenagem às grandes baladas, especificamente para uma balada chamada Purple Rain, lançada por Prince and the Revolution no disco Purple Rain, uma banda sonora lançada a 25 de junho de 1984, a banda sonora do filme Purple Rain. Foi um grande sucesso e é talvez uma das baladas mais tocadas de sempre. Não tenho bem noção disso, mas deve ser. Qualquer grupo que toque em bares toca esta, Purple Rain. É com essa música que nós vamos ficar e para a semana temos novidades. Grande abraço. Prince and the Revolution, Purple Rain.

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1: Foi mais um episódio do Espaço Pão do Dia. O Carlos Cunha deu destaque hoje a Prince.
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1: Mafalda lançou na quinta-feira, dia 11, Para Ti, o novo single que dá continuidade à narrativa iniciada com Não Há Nada, canção editada em março. Ambos os temas integram o primeiro capítulo desta nova era artística e são um mergulho profundo no passado da personagem que a artista interpreta e constrói através da música.

0: esta Para Ti surge como uma reflexão mascarada de diálogo, um confronto entre palavras ditas, não ditas e desditas, suspensas no vazio entre nós e aqueles que amamos. Marcada por um sentimento de clausura emocional, a canção anuncia uma transformação. Depois da dor e da confissão, Mafalda começa finalmente a mover-se.
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0: A norte-americana Lizzo lançou o seu 5º álbum de estúdio no passado dia 5 deste mês de junho, com o título Beach. Uma das faixas que lá podes encontrar é esta, Happy to Be, que foi lançada a quando do álbum após os 3 singles, Don't Make Me Love You, Beach e Sexy Ladies.

Desde discos que lideram as tabelas musicais, a palcos com lotação esgotada, literatura infantil, cinema e debates culturais, Lizzo continua a mover-se como uma artista plenamente consciente do seu impacto e totalmente confortável com o seu poder. Esta Happy To Be é uma das faixas de Bitch, o seu mais recente longa duração.

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1: Sarah Bareilles anunciou o lançamento do seu novo álbum de estúdio, Good Grief, o primeiro longa duração da vencedora de um Grammy em 7 anos. Juntamente com o anúncio do novo álbum, a artista revelou também o seu primeiro single, é este, Home.

0: lançamento previsto para 28 de agosto. Good Grief é o sétimo álbum de estúdio de Sarah Bareilles e o primeiro desde Amidst the Chaos de 2019. Toda esta coleção de canções pareceu mais uma transmissão do que uma tentativa deliberada de dar sentido ao mundo, disse a artista em comunicado, que refere que a sua esperança é que Good Grief proporcione algum tipo de conforto ou catarse. Este Home é o single de antecipação do novo disco da artista norte-americana.
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0: David Carreira lança Não Vás Embora, o terceiro single de antecipação do seu décimo álbum de estúdio. Depois de Multa e Alô, o novo tema aprofunda a vertente mais pessoal e nostálgica deste projeto, inspirado nas memórias de infância e adolescência do artista.

0: Com influências da música popular portuguesa e uma sonoridade pop contemporânea, esta Não Vás Embora transporta os ouvintes para os verões passados na terra natal de David Carreira, Campiosa da Serra, evocando o primeiro amor, as festas populares, as praias fluviais e as recordações que marcam diferentes gerações de portugueses.
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0: As britânicas Flow apresentaram na semana passada Don't Break Her Heart, o novo single produzido por Julian Boneta, que antecipa o novo álbum Therapy at the Club, com lançamento previsto para 24 de julho.

0: A sonoridade que cruza pop e R&B, este Don't Break Her Heart, das britânicas Flow, celebra a força da amizade e da união feminina. Entre harmonias marcantes e uma atitude confiante, o tema surge como uma demonstração de apoio entre amigas, colocando a lealdade e a cumplicidade no centro da narrativa.
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0: O artista bairradino André Volzinho Carvalho, nos palcos e nos discos é Andy Scotch, está de volta com um Extended Play, com 6 faixas. Trata-se de Sem Filtro Acústico. O tema de destaque é este Eu Quero-te Aqui, com o qual me despeço desta primeira parte do clube. Fazemos uma curta pausa e no instante estaremos de volta para reatar com a Maria Leitão. Até já!
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São 6 horas. 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

Hoje tenho a estreia da rubrica Discos Perdidos, por isso não percas, é já daqui a pouco, mais ou menos a meio da hora. Estava prometido o reatamento com a Maria Leitão, a jovem artista está aí com um novo disco, trata-se do EP Para Onde Vão as Coisas Perdidas. Este seu projeto de estreia marca um passo fundamental no seu percurso de afirmação, enquanto uma das principais vozes da nova geração da música portuguesa. Com o lançamento do seu novo disco, destaca-se Sai de Casa, faixa composta pela própria artista e produzida por Marcelo Camelo, que aborda principalmente o tema da ausência. Bem-vindo de volta ao Clube Megahertz.

0: depois da apresentação dos singles naquela noite e mais um dia, Maria Leitão revela finalmente para onde vão as coisas perdidas, o seu projeto de estreia. O EP apresenta este Sai de Casa, apresenta também os singles de antecipação e mais quatro temas, todos eles originais, que consolidam uma identidade artística singular e afirmam uma das vozes mais promissoras da nova música portuguesa, a da Maria Leitão.
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0: A sueca Olga Mikko lançou no início deste mês o seu mais recente EP, How Dare You Tryna Love Me, um disco com quatro faixas, das quais se destaca Gecko, com a participação do seu compatriota Halle Bridge, um tema que tem recebido bastante atenção no circuito de música alternativa por ser considerada um dos potenciais hinos de alt-pop deste verão.

0: Esta Gecko destaca-se pela sua produção frenética e imprevisível, assinada pelos produtores Dutchie e Struan Finlay. A sonoridade junta uma sensibilidade pop tipicamente sueca com texturas rítmicas e nervosas que tocam ligeiramente as fronteiras do hyperpop. Olga Mikko e Holly Bridge partilham os vocais e as linhas melódicas ao longo do tema, demonstrando uma química espontânea onde as suas vozes contrastam e se complementam de forma dinâmica.
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0: O norte-americano Alex Warren, já bem conhecido por via do seu Ordinary, acaba de lançar o videoclipe do seu novo single Passenger, realizado por Blythe Thomas. A faixa faz parte do seu segundo álbum, Wild Child, que será editado a 28 de agosto e onde poderás encontrar o êxito Fever Dream e Fine Place to Die.

As canadianas The Bitches apresentaram no início deste mês a versão deluxe do seu álbum No Hard Feelings, lançado originalmente em agosto do ano passado. Esta nova versão traz quatro novos temas: Should Know Better, Hypothetical, Lesbian of the Year e esta

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1: Diogo Fernandes, ou Menace, e João Correia, ou Johnny, são os Genetic, dupla de Vieira de Leiria, que apresentou esta semana Pátria Mãe, um tema que presta homenagem a Portugal, à sua identidade e a tudo aquilo que faz do país um lugar único.

0: Ao longo desta pátria-mãe são destacadas algumas das características mais marcantes da cultura portuguesa, desde as suas paisagens e património histórico, até às personalidades que ajudaram a construir a sua história. A gastronomia, as tradições, a arte e, acima de tudo, as pessoas também ocupam um lugar central nesta viagem musical que procura retratar diferentes facetas do país com orgulho e respeito. É o single mais recente da dupla Genetic.
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0: O grupo pop sueco 18s está de volta com o seu aguardado novo single You Got The Look, lançado no passado 5 de junho. Esta faixa sucede ao imenso sucesso do seu single de regresso, Iconic, que marcou o primeiro lançamento musical da banda em mais de 2 décadas e alcançou o topo das tabelas na Suécia.

0: Os 18s lançam este You Got The Look, uma interpretação moderna do icónico sucesso mundial dos Roxette, The Look. A canção original foi um sucesso internacional, alcançando o primeiro lugar na Billboard Hot 100 nos Estados Unidos e dominando as tabelas de vendas em países como a Alemanha, Itália, Austrália, Noruega, Suíça e também na Eurochart Hot 100. Este ano comemora-se também o 40º aniversário dos Roxette, tornando esta homenagem particularmente emocionante. Tanto os Roxette como os 18s desempenharam papéis cruciais no fenómeno pop sueco, alcançando um significativo sucesso internacional, o que faz com que a reinterpretação de uma das canções pop mais adoradas na Suécia, e não só, pelos 18s, seja uma escolha natural.
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0: A banda canadiana de pop alternativo Valley, nomeada para vários prémios Juno, lança Vending Machine, uma canção sobre relações transacionais com as pessoas. Uma máquina de venda automática existe para fornecer coisas on demand e não tem necessidades nem emoções. As pessoas só a procuram quando querem

0: começando com a provocatória pergunta: precisas de ser entretido? Esta Vending Machine dos Valley oferece puro entretenimento com a sua letra divertida e a produção nostálgica de pop alternativo. A faixa explora a troca tácita que existe nas relações e como estas podem muitas vezes parecer condicionais e performativas.
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0: Agora tenho o primeiro episódio do espaço Discos Perdidos, onde ao longo do abecedário vamos abordar um disco perdido da música portuguesa, duas bandas ou artistas por cada letra, portanto, durante as próximas 52 semanas.
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0: Está no ar a rúbrica Discos Perdidos.
2: Letra A.
0: A banda que trago hoje foi formada em Gondomar em 1979, editando dois anos depois dois singles, ambos pela editora Rádio Triunfo. O primeiro de título Concerto no Porto, também com as faixas Bifa Cavalo e Inflação, e o segundo intitulado Neca Careca, com O Júlio é um Duro no lado B. A partir de 1984, a banda passa a dedicar-se à música de baile, continuando atualmente a trabalhar, tendo editado o seu mais recente álbum em 2015, de título Festa, Farra e Folia. O disco perdido de hoje data de 1981, é o single Neca Careca, pelo grupo Albatroz.
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1: Foi o primeiro episódio dos Discos Perdidos, hoje com a primeira letra A, o grupo Albatroz. Para a semana temos a segunda letra A, serão sempre duas bandas ou artistas diferentes para cada uma das 26 letras.
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1: Depois de revelar Ipanema, no passado mês de março, Constança Quinteiro apresenta agora Um e Um, novo single que aprofunda a dimensão íntima e afetiva da sua escrita, cruzando afrobeat, afropop e pop, numa canção centrada na ideia de amor como espaço de permanência, leveza e partilha.

0: esta 1 e 1 nasce como resposta a um momento de dúvida, assumindo-se como uma declaração afetiva construída a partir de pensamentos, desejos e visões sobre a vida a dois. É uma prova de afeto, refere a Constança Quinteiro, descrevendo o tema como o verbalizar de sentimentos que nem sempre são expressos no cotidiano ou comunicados da forma certa.
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0: Salva-me, oi, é uma colaboração musical que une a estrela pop Jennifer Lopez ao DJ e produtor francês David Guetta e ao cantor mexicano Gabito Ballesteros. O tema foi lançado oficialmente como um single e é uma versão em espanhol e com toques latinos do êxito de dança de David Guetta, Save Me Tonight.

0: colaboração entre Jennifer Lopez, David Guetta e Gabito Ballesteros tomou um rumo inesperado e muito latino com o lançamento desta Sálvame Hoy, a versão espanhola do recente êxito Save Me Tonight. Esta iniciativa não só alarga o alcance da música original, como também confirma o empenho dos três artistas em conquistar o mercado hispânico que domina as tendências globais.
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0: Volta à música portuguesa, a Aurora Pinto continua a dar cartas na música, natural de Gouveia. A jovem cantora e compositora acaba de lançar o seu novo tema, intitulado Se Ligares, Atendo. Já disponível em todas as plataformas digitais e acompanhado por um videoclipe oficial. Segundo a artista, é uma canção que é muito especial para ela porque foi toda escrita pela própria e acaba por ser uma das suas canções mais sinceras.

0: Esta Presa a Ti é o mais recente single de Beatriz Abrunhosa, lançado no final do mês de maio. A canção mostra uma faceta bem definida da jovem artista madeirense. Ela é da Ponta do Sol, que tem vindo a traçar um caminho sólido na pop urbana e no R&B em português, temperado com aquela sensibilidade melódica muito própria que caracteriza a nova geração de intérpretes nacionais.
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0: Becky G lançou recentemente o seu novo single, Epá, que tem tudo para se tornar num dos maiores êxitos deste verão. A faixa dançante bilingue, em inglês e castelhano, mistura elementos de música eletrónica e música urbana. Mas ainda mais impactante do que a própria música é o videoclipe já disponível, que se assemelha a uma declaração de amor visual

0: Epa, o mais recente single da norte-americana mexicana Becky G, será uma das faixas do seu próximo e quinto álbum de originais.
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0: Agora, recordamos o tema que abriu o Clube Megahertz há cerca de 10 anos.
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0: Foi no dia 25 de junho de 2016 que foi transmitida a emissão número 171 do Clube e nesse dia decidi abrir a emissão com o então single de estreia de Fábia Rebordão, Falem Agora, lançado precisamente em junho desse

0: Falem agora na voz da Fábia Rebordão, single de estreia da artista, lançado em junho de 2016. Foi o tema da abertura da emissão 171 do Clube Megahertz, transmitida a 25 de junho do mesmo ano.
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0: E pronto, estamos assim na ponta final desta edição 680 do Clube e agora já sabes, tenho a habitual piada seca do dia.
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3: Epá, eu passei a odiar casamentos. Havia sempre um tio meu que me dava uma cotovelada e dizia assim: haha, tu és o próximo. Isso acabou. Ah, pois, comecei a fazer o mesmo nos funerais.
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0: Aí está a piada seca do dia com o tipo que dizia que o tio era o próximo nos funerais.
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0: Bom, chegou em maio às plataformas digitais o novo single de Bateu Matou e Tatanka, Olinda. Uma canção com sabor a arraial de verão que chama toda a gente para o baile, que mistura afro, sul e música portuguesa num dos refrões mais contagiantes deste verão que começou mesmo agora. Para ti, tenha um excelente verão, descansa, se puderes, pois claro, e nós cá estaremos para a semana, para mais uma edição do Clube mais fixe da rádio. Um abraço.

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0: 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São 7 horas. 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

0: 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São 8 horas. 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

0: Tosses Super Kizomba. Prepara de Tosse Medo Super Clássico nesta quarta-feira. Um tema lançado em 2011. Bem-vindos. 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

0: Sintra em Cola Semba. E agora, tempo de estreia para a nova de Ricky Boy na companhia de Felícia Deixa.
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Estão fechadas as nossas portas por hoje. Obrigado pela companhia. Sigam-nos no Facebook e até amanhã. 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

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São 9 horas. 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

Estamos a dar início a mais 60 minutos de música com curiosidades na tua rádio. Eu sou o Gabriel Antunes e ao longo da próxima hora trago-te 60 minutos de música em boa onda com curiosidades pelo meio. Curiosidades daquelas que, bom, não contribuem lá propriamente para fazer avançar o teu dia-a-dia, mas aqui por estas bandas pensamos que é extremamente bom saber. Vamos lá, 60 minutos de música com curiosidades. Tenho um mail e também um número de telefone. De resto, por onde podes, por exemplo, mandar mensagens através da popular aplicação WhatsApp, e essas mensagens podem passar aqui ao longo destas emissões. São 60 minutos, música e curiosidades na tua rádio.

São 60 minutos de música em boa onda, com algumas curiosidades pelo meio, curiosidades daquelas que não contribuem propriamente para fazer avançar o teu mundo, mas por aqui nós pensamos que é bom saber. Sabias que menos 40 graus Celsius são iguais a menos 40 graus Fahrenheit? Pois é, porque existe essas duas escalas, não? Os graus Fahrenheit, que se utilizam, desculpem lá, os mais puristas do inglês, Fahrenheit, diz lá Gabriel, Fahrenheit, e existe o que nós conhecemos mais em comum, mais aqui na Europa, que são os graus Celsius. E, portanto, quando chegamos a temperaturas de menos 40 graus, é igual. Menos 40 Celsius igual a menos 40 Fahrenheit. Ah!

Para ti que não sabes, são 60 minutos de música em boa onda, assim espero eu, com algumas curiosidades pelo meio. Curiosidades como esta, por exemplo, sabias que o nosso cérebro tem capacidade para tratar 7 informações simultaneamente? Ora, isto não quer dizer que possamos fazer 7 coisas ao mesmo tempo. Temos a capacidade cerebral de tratar 7 informações ao mesmo tempo.

0: Uma hora de música em boa onda, com curiosidades pelo meio na tua rádio. Para ti que preferes esta sintonia, o meu muito obrigado.
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60 minutos de música em boa onda com curiosidades pelo meio, curiosidades como esta, por exemplo. Sabias que o mel é o único alimento que não se estraga? Pois é. Até de resto, os romanos, na época antiga, quando eu era pequenininho, lembra-se por aí? Eles conservavam, por exemplo, carne e até fruta, justamente dentro do mel.

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2: Não há uma sem duas.
3: Hey, this is Adam from Maroon 5.
2: Pois é, para ti que não sabes, é o espaço que nós trazemos com duas das antigas. Está-me agora a faltar as palavras, não sei bem porquê, mas está bem.
4: What's up, y'all? This is Alicia Keys, and this right here is And It's All About the Music.
2: São duas daquelas que elas já não tocam. Sim, elas, as outras rádios, e nós sabemos.
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2: Aproximadamente a esta hora tocam sempre duas das antigas, duas daquelas que elas já não tocam.

uma, sem duas. São duas das antigas que nós recuperamos. Trazemos a antena da tua rádio porque sabemos que tu não esqueceste tal como nós. A primeira de duas, hoje com a banda liderada por Brian Ferry, os Roxy Music. Isso mesmo, aqui conosco é assim, não há uma sem duas, porque a seguir à primeira toca a segunda. New Order.

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1: 60 minutos de música em boa onda, com algumas curiosidades pelo meio, daquelas que não contribuem propriamente para fazer avançar o teu mundo, mas, bom, lá que é bom saber, achamos que sim. Sabias que o Japão detém, entre outros, o recorde da esperança de vida das mulheres mais alta em todo o mundo? E então, é assim, a esperança de vida média das mulheres no Japão é de 84,7 anos.

Praticamente a concluirmos mais uma hora de música em boa onda, assim espero eu, com algumas curiosidades pelo meio. E antes de ir embora, deixo-te mais uma curiosidade, uma daquelas que não te digo nada. Sabes qual é o tamanho médio do pénis da baleia azul? Ouvistes bem, porque a baleia azul é considerado um dos maiores bichinhos do mundo. Pois é. Então, toma lá nota que o comprimento médio do pénis da baleia azul... Espera aí que eu até vou pôr música. 2,4 metros, praticamente 2 metros e meio. É o tamanho médio. Pronto, está bem. E agora vamos embora. Depois disto, não há mais nada a dizer. Final de mais uma hora de música em boa onda, com curiosidades pelo meio. Para o final, escolhi a nossa grande amiga Sandra.

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São 10 horas. 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

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Boa noite, sejam bem-vindos à nossa emissão de hoje, da Última Janela. É uma emissão que está exatamente mais no meio da semana. E dizer-vos que hoje é o dia do meio, é quarta-feira. O dia 24 de junho de 2026 e é o dia 175. E faltam 190 dias para terminar 2026. Estamos na semana 26 e em 2026, claro, já percorremos 47,9%. Estamos na fase crescente, no que diz respeito à fase lunar. E é o dia de São João, o dia nacional do cigano, o dia internacional das mulheres na diplomacia e também o dia mundial de prevenção de quedas. Vá lá, interessante que eu hoje ainda não caí nem no chão, nem em nenhuma asneira, nem fiz nenhuma patetice, portanto não caí. Sou o que se diz, entre aspas, uma boa criatura da noite. Vou acompanhado aqui dos nossos, entre aspas, com a simpática voz da Viviane.

São mesmo grandes músicas a iniciar, entre aspas, claro. Aqui o trabalho Criatura da Noite com a Viviane. Agora, grande momento do DJ com DJ Alves, com a Marisa Maria Joana, com os Flash. E também o Nuno Ribeiro e os Calema. Agora, respirar-se e vem os Calema outra vez com...

Pois é, depois dos Loucos Estão Certos, ou melhor, depois dos da Sara Correia e os Calema com o Respirar, fizeram aqui a presença mais esquecida, assídua, o Diabo na Cruz, os Loucos Estão Certos. Esta é a Sopa da Pedra, pois é. E será que depois de uma Sopa da Pedra haverá sempre a Lei do Retorno? Quem nos vai dizer isso é a Bia Cabós com a Lei do Retorno, e completamos a sequência com a Nena e o outro título do tema. Temos pena. O que é que a Bia Cabós está a cantar assim desta forma?

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1: Nem é tarde, nem é cedo. Veste mesmo a boa hora. Boba Espinho, anda lá com o Miguel Araújo. Mostrei o que valeis. Disse valeixo, não disse valeixo. Valeixo é outra. Porque afinal, havia outra. Vamos lá. Nem é tarde.

0: Espera aí que eu vou-me a ti. Pois é, e vem aí os dias da história com o Daniel Vieira, depois de escutarmos o Buba Espinho e o Miguel Araújo na tarde, nem é cedo.
1: 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Uma compilação de Paulo Jorge de Sousa Pinto, com edição de Daniel Vieira. 24 de junho, 1622. Ataque holandês a Macau. Foi nesta data que uma armada neerlandesa iniciou um ataque direto a Macau com o bombardeamento dos baluartes e o desembarque de cerca de 800 soldados. Era uma poderosa armada de 16 navios que tinha partido de Batávia, atual Jakarta, com o objetivo de tomar a cidade para a VOC, a Companhia das Índias Orientais Neerlandesa. Os defensores eram cerca de 200, entre mosqueteiros, moradores da cidade e escravos. O momento decisivo ocorreu com a explosão dos barris de pólvora das forças invasoras quando marchavam em direção à cidade, o que causou pânico e desorganização. Os portugueses aproveitaram o momento para desferir um contra-ataque, forçando os inimigos a retirar. Desde a viragem do século que as armadas holandesas competiam diretamente com a navegação e comércio dos portugueses na Ásia. Essa competição rapidamente se transformou em hostilidade e conflito aberto, com o assalto a armadas e fortalezas. A rota comercial mais importante explorada pelos portugueses era a ligação entre Macau e Nagasaki, no Japão, que permitia lucros fabulosos e despertava naturalmente o interesse dos inimigos. A VOC estava solidamente instalada em diversos pontos do Índico, mas faltava-lhe uma posição que permitisse o acesso direto aos mercados chineses. Em 1619, foi tomada a decisão de conquistar Macau, considerado um alvo fácil por a cidade não dispor de fortificações ou forças defensivas substanciais. O fracasso do assalto a Macau obrigou a VOC a alterar os seus planos, abandonando os projetos de fixação na costa chinesa. Os holandeses acabaram por se fixar nas Ilhas Pescadores e, mais tarde, em Taiwan. Macau não voltaria a ser atacada. Do lado português, a vitória foi celebrada com um enorme feito de armas, tanto mais que o Estado da Índia perdeu nesse mesmo ano a fortaleza de Hormuz. Um dos efeitos mais importantes do ataque de 1622 foi a integração definitiva de Macau na rede oficial de fortalezas portuguesas, com a aceitação de um governador por parte do Senado da cidade. 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
1: Pois é. E agora vem o fado errado. Com quem? Maria da Fé.

Pois é, este corridinho português, aqui interpretado pelos caras de espelho. E quanto à previsão do seu tempo para amanhã, quinta-feira, 25 de junho de 2026, vamos ter períodos de céu muito nublado, vai vocês a diminuir gradualmente de frequência a partir da tarde, a poder ser por vezes fortes, de granizo e acompanhados de trovoada, em especial na região norte até ao início da manhã. O vento fraco moderado até 30 km de sudoeste, a superar por vezes forte até 40 km, nas terras altas em especial durante a tarde. Descida de temperatura em especial da máxima no interior norte e centro. Quanto ao estado do mar, a costa ocidental vai ter as ondas de noroeste com 1 metro. E a temperatura da água do mar a rondar os 17 a 19 graus centígrados. Na costa sul, as ondas de sudeste são inferiores a 1 metro e a temperatura da água do mar 20 a 23 graus. A Paula Leitão esteve de serviço. E agora, vamos à fruta da época.

Pois é, haja quem se queixa. Estamos neste momento com 22 horas e 47 mais 45 minutos. E aproveito para dar um grande abraço aos meus amigos que nos estão a escutar, sobretudo o Lino Galveia, o Sr. Cheque, aí também, ele que já está habituado a estas coisas da Portugal Stars, ou não fosse o homem de Sousa às costas, e o Tiago Duarte, a partir de Santarém, que nos ouve também. Agora, Caminhos Turvos, deve ser-se do abafadinho de pé de cereja. Aqui os Caminhos Turvos dos Das Cabier. Vamos.

0: é trazido, imagina, só por quem?
1: Pois é.
0: A voz espetacular. Já vamos descobrir qual é. Ou melhor, digo-vos já, Fábia Bordão.

depois do Elixir da Juventude, com a bonita voz da Fábia Rodão, aqui passou o Luís Caracol com Falhou na Dança. E se falhou na dança, vamos terminar esta primeira hora. Falhou na Dança, acabou por fazer canções com Miguel Araújo e Rui Veloso. Fazer canções vai-nos fazer também fechar esta primeira hora de hoje.

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1: Abílio Oliveira sou eu, estou disposto a dar-vos mais uma hora, a segunda da última janela.
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1: É mesmo apetecível numa das praias de Portugal com ali a Beatriz Felizardo. Ai que bom que era numa praia de Portugal. Vamos lá a isso. Bem-vindos à segunda hora da última janela. Primeira semana, claro.

Este é o Espelho de António Caixeiro. A segunda desta segunda hora.

0: raiz.
1: António Caixeiro, Espelho, e vamos às Noites de Lisboa com o José Cid nas Noites de Lisboa e depois vamos até ao São João no Porto.

E vamos até ao Porto para chegar nas noites de Lisboa que se inspiram às grandes noites do Porto. Dizer-vos que em Portugal o dia de São João é celebrado a 24 de junho. É tal como Santo António e São Pedro, um santo popular muito festejado em Portugal. Conhecido por ser protetor dos casados e dos doentes, nasceu no ano 2 anos de Cristo e morreu no ano 27 da Era Cristã. Era filho de Isabel e Zacarias e foi popular e batizou muitas pessoas cativadas pela sua pregação. Batizou também Jesus, de quem era primo, nas águas do Rio Jordão. Morreu decapitado por vinganças de Herodíades, a cunhada com quem vivia Herodes. Assim, em certa ocasião, Herodíades orientou a filha que pedisse a cabeça de João numa bandeja, o que foi cumprido conforme o desejo de sua mãe. Tudo porque condenava o comportamento adulto do casal. E assim vos falamos desta traição, ou melhor, deste adultério, que não deixa de ser uma traição, e que custou a cabeça, ficou cara a vida de São João. Às vezes, saber muito não é sinónimo de ser feliz. Às vezes há coisas que nós não queremos nem podemos saber. Não convém, sob pena de podermos, enfim, perder a cabeça, como aconteceu a São João Batista. Esperemos que quem não perca a cabeça é Diana Vilarinho, com A Cotovia.

desta fada madrinha. E agora é tempo de vos dizer que hoje se festeja o Dia Nacional do Cigano. É verdade, celebra-se em Portugal a 24 de junho e constitui uma oportunidade para fazer a valorização da cultura, a história e as tradições das comunidades ciganas, bem como para promover-se a reflexão sobre os desafios que aí enfrentam em matéria de inclusão social e igualdade de oportunidades. Coincide com as celebrações de São João Batista, que possui uma forte ligação à tradição de muitas comunidades ciganas portuguesas. Em várias regiões do país assinala-se com encontros familiares, música, dança, convívios e partilha de refeições, expressões que refletem a riqueza cultural deste povo. Para além do caráter festivo, procura sensibilizar a sociedade para a importância do respeito pela diversidade cultural e para a necessidade de combater preconceitos e estereótipos que ainda persistem. Promove igualmente a valorização dos direitos humanos, da igualdade de oportunidades e da participação plena destas comunidades na vida social, económica, educativa e cultural do país. A cultura cigana é reconhecida pela sua riqueza e diversidade. A música ocupa um lugar central nas celebrações e na transmissão das tradições entre gerações, frequentemente acompanhada por dança, canto, instrumentos tradicionais, os laços familiares, o respeito pelos mais velhos e o sentido de comunidade. São também valores fundamentais para muitos desses grupos. Embora existam características culturais comuns, ao apresentar diferentes tradições e formas de organização consoante os países e as regiões onde vivem. E assim vos falei do Dia de Etnia Cigana. Sublinhei, depois de um grupo português, um outro, os Gypsy Kings, e este bandoleiro.

Muito bom este tema do Edmundo Inácio na Terra. Faz-me mesmo lembrar neste coração digital do Sebastião Torres.

depois da terra do Edmundo Inácio, por cá passaram os bonitos temas de Sebastião Antunes com Coração Digital, a Marisa Lês, Olha Lá, e O Prédio Mais Alto da Garota, não. Já a seguir, fez sábado quinta-feira, então não é verdade que fez sábado quinta-feira com os Gaiteiros de Lisboa e os Adiafa. Já vamos trazer-vos também a canção do António Variações para completar a sequência de músicas que vão compondo esta segunda hora da tua última janela, a do meio, a de quarta-feira.

0: Testemunhas da vida de gente, Capma, Checapa e Edna Naló. Só grandes músicas tocam na tua Portugal Star. Deixar-te, por exemplo, o resumo do estado do tempo para amanhã, segundo o IPMA, Instituto Português do Mar e da Atmosfera, que nos reserva então aguaceiros, diminuindo de frequência a partir da tarde. Possibilidade de granizo e de trovoada, em especial na região norte até o início da manhã. Haverá descida da temperatura. Pois claro, e já a seguir vamos ficar com a relação dos Bandidos do Canto. Estamos praticamente a concluir esta segunda hora de hoje da Última Janela, a do meio da semana, e portanto...
1: No silêncio do luar
0: já voltamos. Só

Juan Dias Ducantes, que foram representar-nos no Festival Eurovisão da Canção. Infelizmente não conseguimos os nossos objetivos, não chegámos mais longe, mas enfim, assim aconteceu. E o que acontece é que também não podemos ir muito mais longe do que isto, em termos de programa. No dia de hoje, apenas deixar-vos a programação para amanhã, quinta-feira. Às 0 horas, o Clube 80 com Luís Ferrão. Às 17 horas, o Jardim de Segredos com o Joaquim Lagartixa e o Abílio Oliveira. Às 19 horas, o Fim de Tarde de António Pedro. E às 20 horas, o Super Guizão Bacu, DJ João Pessoa. A Onda do Gabriel está com o Gabriel Antunes a partir das 21 horas e eu estou de regresso a partir das 22 para vos abrir a penúltima, última janela desta semana. Deixem-me dizer-vos que vamos terminar com mais um extraordinário tema a pertencer-se a FF. Chama-se Como é Bom Esperar Alguém. Por isso, desejo-vos uma extraordinária noite. E até amanhã, para aqueles que acreditam, se não os quiseres. Bem-vindo, FF.

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1: A primeira hora do Cubo 80 começa com os belgas Technotronic. Eu sou o Luís Ferrão e aqui está a música dos 30, 40, 50 e por aí fora.
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1: Liga-te ao grupo Clube 80 no Facebook, pede para aderir, escolhe e partilha comigo as músicas que mais gostas dos anos 70, 80 e 90. Mas atenção, que as de 2000 que estiveram no forno na década anterior também são bem-vindas. Também contam, venha comigo, bom fim de semana.
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0: Os Snap e Rhythm is the Dancer, junta-te ao grupo Clube 80 no Facebook. Pede para aderir, escolhe e partilha comigo as tuas músicas preferidas dos anos 70, 80 e 90.
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0: O António Pinto de Lisboa partilhou connosco o Candyman dos Siouxsie and the Banshees. A seguir ouvem The Passenger, outra desta banda a tocar um original de Iggy Pop. Obrigado António, bom fim de semana.

0: São músicas como esta que me fazem estar aqui ao fim de semana. Siouxsie and the Banshees lançaram esta versão de The Passenger a 16 de março de 1987. Esta cover é uma das interpretações mais reconhecidas do clássico de Iggy Pop de 1977. Foi o segundo single a sair do 8º álbum de estúdio, Through the Looking Glass, um projeto composto inteiramente por versões de outros artistas. A banda adicionou arranjos de som para metais que não existiam no tema original, dando à música uma sonoridade mais vibrante e orquestral. O próprio Iggy Pop elogiou a versão, onde destaca o desempenho vocal de Siouxsie Siouxsie e uma das melhorias com o uso de metais que acrescenta o valor à canção original.
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0: Esta é mais uma partilha no grupo Clube 80 do Facebook. Acabei de morrer nos teus braços esta noite. Dificilmente há uma introdução que atinja o ouvido tão rapidamente quanto este clássico dos Cutting Crew. Uma música que captura perfeitamente o sentimento de pura paixão e nostalgia dos anos 80. Isto é o que se pode ler num post que a Sandra Carvalho, que é natural de Castanheira de Beira, deixou no nosso grupo do Facebook. Obrigado, Sandra. Tudo de bom para ti. Bom fim de semana.

George Michael escreveu canções de amor que o mundo inteiro cantava, mas muitas vezes podíamos sentir que ele estava silenciosamente a confessar alguma coisa que não podia dizer em voz alta. George Michael tinha tudo o que as pessoas sonham: fama, sucesso, estilo e uma das vozes mais reconhecíveis da história da pop. De fora, a vida dele parecia perfeita, mas dentro da sua música havia sempre algo mais profundo, um sentimento de reflexão, vulnerabilidade e honestidade emocional que fazia com que as suas canções não fossem apenas populares, fossem mais pessoais. A Cláudia Cardoso, que vive na Figueira da Foz, deixou-nos estas palavras no grupo Clube 80 do Facebook, porque é fã deste artista e também tem um conhecimento mais aprofundado da carreira de George Michael. E continua: ele também tinha uma gentileza tranquila que as pessoas só entendiam completamente depois. A história dele a ajudar os outros sem contar a ninguém mostram-me que o seu coração era tão real quanto a sua música. Ele não precisava de atenção para fazer o bem, ele simplesmente fez. Ele não cantou apenas músicas para as tabelas, ele cantou verdades que as pessoas carregam dentro de si, mas nem sempre sabem como as expressar. Obrigado, Cláudia, por estas bonitas palavras. Tudo de bom para ti. Bom fim de semana. Aqui está o incomparável George Michael.

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1: Agora fica um post no grupo Clube 80 do Facebook do José Canas, que vive em Coimbra. Vão tocar os Men at Work, Down Under, música da terra dos cangurus. Um abraço, Canas, bom fim de semana para ti.

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1: Esta é a música dos 30-ões, 40-ões, 50-ões e por aí fora. Mas os mais novos também gostam destas canções. A Inês Santos Moraes, que vive na cidade dos estudantes, partilhou no grupo 80 do Facebook a antiga banda de Freddie Mercury. Obrigado, Inês. Bom fim de semana.
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0: incrível Janis Joplin, uma das músicas que eu mais gosto da sua curta, mas intensa carreira. Cry Baby mostra toda a alma daquela que foi considerada a rainha do rock and roll. A Ana Cristina, que é natural de Passos de Ferreira, deixou-nos mais uma pérola desta artista norte-americana no grupo Clube 80 do Facebook. Vão ver Mercedes Benz. Muito obrigado, bom fim de semana para ti.
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0: Junta-te ao grupo Clube 80 no Facebook, pede para aderir, escolhe e partilha comigo as músicas que mais gostas dos anos 70, 80 e 90. A Dina Val, que vive na cidade de Coimbra, partilhou connosco uma música da banda sonora do filme Rocky 4. Aqui estão os Survivor, Burning Heart. Muito obrigado, Dina. Bom fim de semana.

0: Quem escreveu estas palavras foi Miguel Esteves Cardoso. A voz é de Manuela Moraguedes, que além do jornalismo fez uma perninha como vocalista na década de 80. Foram cardos, foram prosas, foi um dos marcos da música pop portuguesa nos anos 80. O single vendeu cerca de 35 mil exemplares, uma marca muito alta para a época em Portugal. A canção foi também revisitada por outros artistas como os Amor Eletro e os Ritual Tejo, mantendo-se viva no imaginário nacional. A seguir, entram no Clube 80 os Mlariftada. Não saia daí.
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